Bem, meus amigos, 10 com 12 minutos, 12 minutos, graças, thank you very much, Patis, por estar junto em Aguara Comunicaciones, Aguara Communication, cadena radial da integração e sua revista informativa, agenda matinal. Saludamos a nossos amigos em Yapacaní, província de Chilo, assim é, Yapacaní, província de Chilo, 89.1. San Julián, província de New Flores de Chávez, esta manhã não tínhamos señal em San Julián, havia parecido parecer corte de energia general allá en San Julián, pero ya estamos ahora sí nuevamente al aire con la 90.7 San Julián, provincia Ñuflo de Chávez. 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Aquí como siempre firme al pie del micrófono para echarle candela a las noticias y a la música.